0: Passa a salada lá, amigo, por favor.
1: Pão,
0: por favor. Só mais um pedacinho.
2: Ah,
0: é demais, né?